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Numa natureza onde não existe regulagem, não pode existir o bem. O bem só pode ser encontrado